mais uma vez este lindo cartãozinho com 10 mil reais. Faz teu nome lá, cara. Quanto mais sequências você anotar, mais chances você tem de ganhar. Manda aqui um abraço especial para o grande amigo Ed Locutor, tá lá em Belo Horizonte. Valeu, meu parceiro, obrigado pela moral, tá? Bruno Azevedo, valeu. Will Radio, tá conectado com a gente, o grande Will do rádio. Ô, Thiago Ferrari, um abraço pra você também, tá? Letícia Berger, a grande produtora, que eu sou fã de paixão. Beijo, Lelê. Beijo aqui pra Dani Lopes, também tá participando com a gente. André Lamari, Emanuel Santana. É, rapaz, esse cara vale ouro. Obrigado pela moral, tá? Grande Emanuel, um abração pra você. Milena também tá com a gente aqui. Mileninha, beijos pra você. E aos amigos motoristas, rodoviários, a turma que tá sempre conectada com a gente aí, aos amigos carreteiros, aos amigos também que são caminhoneiros, né? Chefes de plantão aí da enfermagem também. A turma da enfermagem que tá sempre no hospital dando aquela moral, ouvindo a gente aí discretamente. Obrigadão. E você que tá dodói aí, papai do céu, abençoe vocês aí grandiosamente, tá bom? Obrigado pelo carinho, você que é grande assessorista, vigias, aos vigias vigilantes, aos amigos camelôs, alô turma da Central do Brasil, tamo junto, hein? Obrigado pela moral, tem dado flagrante aí na Rádio Globo, brigadão mesmo pela audiência, eu agradeço em nome de toda a família Rádio Globo. 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Agora 9:03 no Rio, aguenta aí.

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4: Opa, estamos de volta aqui na programação da Rádio Globo. Simbora, meu povo. E aí, bora, mais uma? E como assim, Plan? Dá mais um playzinho aí. Claro, 2 horas direto, tá chegando. Mais uma da Rádio. É, meu amigo, valendo aquele cartão com 10 mil reais, hein? 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

0: mais, hein?
1: Ah, que isso, hein?
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1: Dá mais uma chance aí, hein? Nike Shortinho. Muito bom, Marvel com Ayla e Mandalim. Mandando muito bem aqui na programação da Rádio Globo. A fila anda, hein? Tiaguinho é o nome dele. Passando por aqui. Dentro de duas horas, direto, seria um intervalo. Deu pronto, gente. Iceberg com Vitinho. Quero lembrar você o seguinte. Você sabe que a Rádio Globo sempre coloca você nos melhores eventos e te dá sempre os melhores prêmios. O E-Planet, um cartão com 10K? Claro que sim, né? E ó, pra você que se liga na Globo, quero lembrar você o seguinte, a Rádio Globo sempre coloca você com as melhores promoções e não é por acaso. Aliás, nunca será por acaso, né? 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E continue, hein?
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0: em qualquer cama, teve sonhos e planos com os Travessos. Sensacional, hein? Das antigas. E ó, eu me apaixonei em Vitinho Imperador. Lembrando que amanhã tem o Rebobina Rádio Globo, meio-dia, a gente dá essa moral. Mas pra isso tem que estar antenado aqui na programação, tá ok? Classuda. Sim, são as classudas da nossa programação. Rapaz, a Rádio Globo sempre coloca você nos melhores eventos, nas melhores promoções. Bora! 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A rádio que vibra com você. 10:27 no Rio.
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0: e Vitor Hugo, muito bom, hein, Tubarões. Ó, oh, toda noite, hein, Luciano Becker e companhia, a galerinha no swing, simpatia, bobagens, ideias do amor e, ó, oh, cai na real, é o Suel com Ferrugem, que dupla, hein, fechando mais uma edição de 2 horas direto sem nenhum intervalo. 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Manda aqui um abraço especial pra você que tá dando aquela carona pra gente. Você mesmo aí que é motorista, né? Das vans, das comes. Um abraço aí pra turma que liga Nova Campinas Central. A turma que dá aquela moral pra gente aí no Parque Paulista. Alô, meu povo aí da Rua 23, em Nova Campinas. Obrigadão pela moral, hein? Pessoal aí de Barie, Santa Lúcia, Parada Angélica. Tá sempre curtindo a melhor rádio do Rio de Janeiro. Um beijão aí pra Amanda, que tá com a gente em Saracuruna, lá no bairro João Pessoa. Valeu, Amandinha! Obrigadão pelo carinho, tá? Continue sempre com a gente. Aos amigos motoristas de aplicativos, das vans, no geral, o nosso abraço todo especial. Especialmente a turma da van aí, que dá sempre aquela moral pra gente também. Turminha, ó, dirija com cuidado, hein? Você dirige. Papai do céu tá no controle. E ó... 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Já já tem um na pista, hein? Rádio Globo, agora faltam 5 para as 11 no Rio. 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
2: A Copa do Mundo de 2026 terá 3 sedes: Estados Unidos, México e Canadá. Mas você sabe o que é preciso fazer para se tornar um país sede de Copa do Mundo? É preciso ter estádios com capacidade mínima entre 40 mil e 80 mil pessoas. Os locais dos jogos devem ter estrutura acessível para pessoas com deficiência. Com a ajuda da FIFA, o país sede se compromete a facilitar a entrada dos profissionais no país e oferecer áreas de treino e hotéis.
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0: aqui na programação da Rádio Globo, na pista, com meu parceiro, meu brother, Marcelo Lírio, é o nome dele. Já marca o cara aí em @ DJ Marcelo Lírio com Y. Troca uma ideia, manda aquele salve. O programa só tá começando e eu quero você participando e marcando aqui o @ Planeta Locutor. Marca lá o @ Rádio.Globo também. Pouco papo e só no talo. Simbora!
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0: foi Bob Sinclair com World, World On. Olivia Dean passou por aqui também com Man I Need It. Gravity com Cat Dealers, Terry Swims, Loose Control, Gadjo, High The Future e Alessandra Prince. Soul Man and Times, musicão, hein? E Alex Warren com Ordinary. Ainda Calvin Harris com Dua Lipa, One Kiss. E tivemos aqui, né, a primeira, eu diria o primeiro set. Começamos muito bem com Bruno Mars, Just My, musicão. Atrás de musicão aqui no Na Pista, até meia-noite.
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0: Vamos nessa, até meia-noite, quero você participando, interagindo com a gente, marcando aí DJ Marcelo Lírio. Marca o cara aí, arroba DJ Marcelo Lírio com Y. A gente vai pro intervalinho, daqui a pouquinho a gente volta e continue participando com a gente, marcando arroba rádio.globo. Belezinha? Simbora, hein? Aguenta aí. Rádio Globo agora 11:26. Sai daí não.
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1: O álbum de figurinhas da Copa do Mundo é um dos itens colecionáveis mais famosos do mundo. Mas você sabia que a probabilidade de completar um álbum sem encontrar figurinhas repetidas é menor do que a de ganhar na Mega Sena? As informações são do economista Samidana, que afirmou que a chance disso acontecer é praticamente zero. Agora, você está colecionando o álbum da Copa? Tem encontrado muitas figurinhas repetidas?
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9: Opa, bora, estamos de volta. Pode caprichar. Claro que eu capricho, hein? Vambora. Essa é a melhor programação. Na pista, continua. Cadê aí?
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9: Vamos nessa até meia-noite, a gente dá um playzinho aqui na programação com o melhor da sua pré-night, já preparando você pra noitada, você que já tá se preparando aí pro Jogo do Brasil amanhã, beba com moderação aí, se estiver dirigindo, dirija com cuidado, mas não beba, pelo amor de Deus. DJ Marcelo Lira, manda aqui um abraço especial pra Vivi que tá com a gente, um beijão pro meu amigo, meu parceiro Louredo e a esposa, ouvindo a programação da Rádio Globo, Adventurine, grande parceiro, obrigado pela moral, Adventurine, eu chamo sempre de Adventurine. Obrigado, meu parceiro. Um abraço pra você, tá? Andra, Gil, beijos também. Soldado Ryan, pai da Majuzinha, do Tio Planeta, né? Tá ouvindo a Rádio Globo. Soldado Ryan, parabéns atrasado aí pra você, tá, meu parceiro? Tem que marcar pra pagar esse bolo aí, Planeta. Pelo amor de Deus, hein? Guilherme Correia, valeu pela moral também aqui. A Gabi Andrade tá com a gente também. A Gabi Andrade do rádio, do meio de comunicação. Paulo Piedade, meu parceiro. Um abraço pra você aí, querido. Tô com saudade, hein? Bettina Chateau Brian, sou teu fã, deu até uma rima, né? Beijos. Valeu, Reginaldo Pires, tá se recuperando, hein, meu parceiro, melhoras aí, tá? Ele que é o grande sonoplasta da CBN, né? Futebol Globo CBN, amanhã em Brasilzão de meu Deus. E um beijão aqui pra chefe Thaís Gripe, dando aquela moral pro Planetinha. Vambora, pouco papo e só no talo, continua.
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musicão, DJ. Ó, Lola Young passou por aqui também com Messi, The Chainsmokers, Sony Fodera com Jazzy, Hinde featuring G.O.D. com Some Days, Daisies com Iron Go, Gold, Kimbra, Friction, Hinde featuring com Chris Lake, cara, Santé, Somebody,

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0: Vamos aqui os últimos abraços pra você que liga, se liga todo dia, o dia todo. Valeu, Giovana Barbosa tá com a gente. Aguinaldo Romão, obrigado pela moral também aqui. Léo Lameiras, que é o grande Leonardo, né? Valeu, Léo, um abraço, meu parceiro. Ih, rapaz, olha aqui, a Luciana Madureira tá com a gente também. Fábio Richards, grande parceiro, conectado. Valeu pela moral. Ana Paula Santos também. Jefferson Fernandes, obrigado pela moral, tá, meu parceiro? E um beijão aqui especial, rapaz, pra dona Catarina. Falou o seguinte, aí, Planet, manda um beijão pra Cat. Valeu, Cat. Ou Cats. Obrigado pela moral. Aos vigias de plantão, Fernando e o Souza, valeu pela moral também, tá? A turminha que tá sempre dando aquela moral pra gente nos hospitais, a turma que dá aquela carona pra gente aí, que é motorista aplicativo. Gente, obrigado pelo carinho, hein? Marcelo Lira agradece sempre essa oportunidade que vocês nos dão, né? Da gente poder separar música por música, rapaz, 7x7, levar essa programação especial pro seu possante e preparar você pra night. Sempre é bom, né? Claro, com música boa aqui na programação da Rádio Globo. Obrigado a todos que participaram. Sendo assim, a gente fecha mais uma edição do Na Pista, hein? Agora 2 minutos pra meia-noite. Tchau!
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7: Você sabia que uma seleção já foi eliminada da Copa do Mundo sem tomar um gol sequer? Sim, isso aconteceu com a Suíça em 2006. Os suíços empataram o primeiro jogo em 0-0 com a França, ganharam de 2-0 de Togo e Coreia do Sul, mas caiu nas oitavas de final para a Ucrânia ao empatarem 0-0 no tempo regulamentar e na prorrogação, sendo eliminada nos pênaltis.
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3: Vitor Lima, Cotri, que honra!
2: De propósito!
3: Obrigado pela presença de vocês e pela voz de vocês aqui nesse momento.

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1: Eu acho que você tem que mandar aquela mensagem. Mas manda o que tá no seu coração.
2: Porque se fosse eu falaria mais ou menos assim.
3: Ei, boa noite. Antes de te bloquear, eu só vim te dizer que a partir de hoje pode tocar o terror, fazer o que quiser fazer. A boca é sua, curte sua farra. Sinto mais nada.
1: Não, apaga.

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2: Não tem jeito, meu compadre. Vambora. Ela vacilou comigo, nós estamos aí. Tudo certo.

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Bom dia, 7 em ponto no Rio de Janeiro. Eu sou a Vicky, vamos nessa. Domingão, Brasil em campo. E aí, já tá de pé, já tá tomando aquele café reforçado pra ter energia pra torcer pro nosso Brasil contra os noruegueses hoje? Então tá, beleza. Aumenta o volume aí, bora de 45 minutos pra começar o Domingão.

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Agora, eu quero pedir um favor pra vocês. Muito importante. 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
2: Ela não vai pro rodeio pra ver montaria. 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
2: Que tem mais 45 minutos de muita música pra você. Aumenta o volume, curte à vontade. Já tá aí nos preparativos pra mais tarde. O que, é que vai rolar? É um churrasco? É um lanche? Como é que a gente vai torcer pelo Brasil hoje? Não sei o que, é que a gente vai comer, mas juntos

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2: Olá, encontrinho! Vitor Lima, Cotrinho,
3: de propósito!
2: Obrigado pela presença de vocês e pela voz de vocês aqui nesse momento.

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2: Savitinho, imperador.

0: reticências. Fechar essa edição de 45 minutos de muita música pra você aqui na Rádio Globo. Também rolou Zaneto e Cristiano, Cadeira Cativa, Gustavo Lins pra Ser Feliz. Tá rolando, hein? Sequência premiada. Anotando três musiquinhas na sequência, é só mandar lá no nosso site radioglobo.com.br. 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Ó, que coisa boa. Ó, outra coisa que eu tenho pra te falar, hein? 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Hoje é dia de Jogo do Brasil. Então a gente vai brotar aí em algum bar com a nossa equipe de promoção pra você poder ganhar brindes exclusivos, pra você poder ganhar a camiseta da Rádio Globo, pra você poder vibrar com a gente. 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Beleza? Pra você não perder nada e torcer para o Brasil junto com a gente. 8h49.
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2: Posso começar?
3: Por favor, né?
2: Já que você é o cantor romântico desse país.
3: Cara,

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4: E bora pra mais uma edição de 45 minutos de muita música por aqui. É só aumentar o volume, curtir à vontade. Já tá preparando o almoço por aí. Já tá botando um manto sagrado que é a bandeira do Brasil esticadinha no sofá. É daqui a pouco, hein? Brasil e Noruega, vai dar Brasil, eu não tenho dúvidas.
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1: Léo Silveira no piano.

0: 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Você não pode ficar fora dessa, hein? 9h48.
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0: Tarde aqui na Rádio que Vibra com você. 9h59, bom dia.
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1: 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Simbora para as mais pedidas da semana aqui no nosso país. Hora do nosso Top Hits Brasil, são 30 posições. E a gente começa muito bem, tá? Com o Fabinho Belo, Você Não Me Merece.
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2: Essa é uma homenagem à minha diva, à minha amiga. Pedi autorização, era pra cantar essa música.

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2: Muito obrigado.
3: Essa marcou gerações. Quem sabe solta a voz, canta com a gente assim, ó.

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nosso Top Hits com a nossa posição de número 1, Casal do Mal, Ferrugem. Posição de número 2, Grupo Menos é Mais, Champagne. Posição de número 3, Zé Neto e Cristiano, Cadeira Cativa. Foram as três últimas, é o nosso pódio. As três músicas mais ouvidas no nosso país. Nesse domingão pra você, o Top Hits, você sabe, né? Todo domingo com as mais ouvidas, mais pedidas pra você aqui na Rádio Globo. Mas todo dia tem aquele Top Hits pra você. No finalzinho do dia também com as mais tocadas, beleza? A gente continua com música por aqui. Daqui a pouquinho tem Rebobina. Daqui a pouquinho tem Batuque da Globo. Tem Jogo do Brasil. Muita coisa pra acontecer nesse domingo. Não sai daí, não.

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0: fato consumado. Pra fechar, vem aí Planetinha e o Rebobina.
1: Vicky, tá tudo bem?
0: Tudo na paz, e você?
1: Ó, sempre quando eu faço essa troca de horário, quando a gente chega, você não sabe a carga positiva que eu recebo.
0: Então vamos nessa? Vamos rodar a vinheta e vamos nessa, que vem aí o Rebobina. Valeu, beijo, até amanhã.
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0: 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Claro, pelo site, pelo aplicativo e pela nossa TV também. Aquela TV que você tem aí, aquela assinatura, tá ligado? Então cola comigo porque vai começar mais um.
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Que som, hein, amigo? Que som! Alô, meu amigo DJ Marcelo Lira! Sempre reinventando aqui, né, cara? Na pista, os DJs, né, que eu amo de paixão, DJ Brinquinho, meu parceiro, rapaz, que tá sempre conectado com a gente, mandando bem. DJ Gasparzinho, obrigado pela moral também, tá? Ih, rapaz, falou o seguinte, Planet, tô te ouvindo, tô na escuta, DJ Michel também, do Viaduto de Madureira, manda um abraço aí pra ele, tá certo, a gente agradece sempre esse carinho que vocês têm aqui por todos nós, tá? Brigadão, todo mundo ligado aqui na programação da Rádio Globo, a rádio que vibra com você. E ó, você tá por onde? Tá em casa? Tá no trabalho, o que você tá fazendo? Tá rodando?

0: 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Agora 12:31, aguenta aí que a gente volta já.
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2: Quero cantar a música que mudou a minha vida, hein?

Agora, eu quero pedir um favor pra vocês. Muito importante. Pra cantar bem alto comigo, a música que mudou demais a minha vida.

programação da Rádio Globo, a rádio que vibra com você. Esse Davi Quaresma canta e canta muito. Imagina Samba passar por aqui com o Mr. Dan. Seja bem-vindo, bem-vinda. Na verdade, seja bem-vinda na programação da Rádio Globo, hein? Tiagão Soares, Amantes e muito mais. Cara, fechou em mais uma edição dos 45.

0: 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Rádio Globo, agora faltam 14 para as duas.
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0: Até atropelei a trilha aqui. É, você querer mixar assim tudo ao vivo, é assim mesmo, cara. 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Já já tem Batuque da Globo. 2 minutos para as 2.
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11: Você sabe qual país mais vezes chegou à final da Copa do Mundo? A resposta é a Alemanha. A seleção europeia disputou 8 finais e conquistou o título em 4 delas: 1954, 74, 90 e 2014. Apesar de tantas conquistas, o resultado mais marcante da história recente seja a vitória por 7-1 sobre o Brasil em pleno Mineirão na semifinal da Copa de 2014. Logo atrás dos alemães aparece o Brasil, com 7 finais disputadas. Itália e Argentina completam a lista com 6 decisões cada.
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1: Rádio Globo agora 2:02. Uma ótima tarde pra você que tá ligado aqui em 98.1 pelo site, pelo aplicativo e pela sua TV, aquela sua assinatura que você tem aí na sua casa. Meus amados, deixa eu só lembrar você o seguinte, a gente agradece sempre o seu carinho, a sua audiência e mais do que nunca a gente tem que fazer essa homenagem, né? Hoje a música perde uma voz, o samba perde um pedaço da sua história e nós perdemos um talento inesquecível, né? Bom, Totonho do Grupo Raça partiu essa semana, mas deixa um legado que jamais será apagado. Sua voz, seu carisma e a sua paixão pelo samba tocaram o coração de milhares de pessoas, levando alegria, emoção e verdade em cada interpretação. Mais do que nunca, né? Foi um grande artista. Mais do que um artista, né? Totonho foi um símbolo de dedicação à música e de amor pelo que fazia. A sua presença no palco era única e sua energia contagiava todos ao redor. E hoje fica a saudade, mas também a gratidão por tudo que ele nos proporcionou. E a gente traz essa homenagem ao Totonho, à família, mais uma vez aí os nossos sentimentos. Enfim, vai deixar saudade.

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Salgueiro! Bom demais o nosso programaço, né, meu amigo? Quero lembrar você o seguinte, tá rolando o batuque da Globo, hein? Rapaz, é do ano de 1993, olha, tem bastante tempo, hein? Deixa eu só lembrar você o seguinte, foi campeão do carnaval do ano de 1993, né? Com altíssima pontuação geral, que perdeu apenas meio ponto em harmonia e abriu vantagem expressiva sobre a vice-imperatriz leopoldinense. Muito bom, a gente recorda essa programação maravilhosa que é o nosso programaço de todo fim de semana, claro, trazendo aqui o batuque da Rádio Globo, né? E na abertura a gente fez homenagem aí ao Totonho e daqui a pouquinho tem muito mais aqui em 98.1. Fica à vontade no radioglobo.com.br, já já a gente volta e eu só quero destacar pra você o seguinte, o programa, ó... Traz pra você sempre um destaque, né, gente? Sobre a promoção, pra você que liga, se liga todo dia. 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

0: 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Agora 2h29 no Saideirão. É rapidinho, a gente volta em instantes com muito mais.
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5: Você sabe quem é o autor do gol mais rápido da história da Copa do Mundo? Errou quem imaginou: Messi, Pelé, Zidane ou até Cristiano Ronaldo. O responsável pelo feito é o turco Hakan Şükür, que marcou após apenas 11 segundos na partida entre Turquia e Coreia do Sul. Naquele jogo, as seleções disputavam o terceiro lugar da Copa do Mundo de 2002. A Turquia venceu por 3-2.
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1: De volta com o Batuque da Globo, claro, trazendo esse momento inesquecível, né, que nós tivemos essa semana sobre o Totonho, né, gente? Totonho, a sua missão entre nós foi cumprida, meu amigo, com dignidade e amor. Você faz parte da vida, mas permanecerá sempre vivo, com dignidade, né? E claro, lembrando e amor que nós vamos sentir, né? Essa energia, essa recepção que você passou para toda a nossa família, né? A gente que, no caso, a Rádio Globo sempre destaca aqui na programação músicas, né, do Grupo Raça. E não é diferente falar de Totonho, né, gente? Eu só posso resumir numa só palavra. Descanse em paz, meu amigo. Sua amizade jamais será esquecida. E o nosso abraço todo especial à família e aos amigos. Em homenagem aí a todos, né, do Grupo Raça, o nosso abraço carinhoso para vocês aí.

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